0: mesmo jeito,
1: mano. Easy, man. Não deixa ir, man.
2: Só não tipo essa casa. Não tem tudo que
1: você não quer lembrar de mim, man.
2: Gadejo, que se deixam por sair.
1: Gadejo, me diz isso. O homem mesmo, joue por quem, entende? Depois tu chama o quem, bem.
2: Devant, devant,
1: net. Net, allez.